The True Stories, Talking Heads com Wild, Wild Life, também Rita Lee, esse tal de rock and roll na Saudade FM, 20 pras 10, e agora a gente fica com Madonna, com Burning Up.

0: Sim, da década de 80, Duran Duran, Is There Something I Should Know? Também recordamos Mamonas Assassinas, Pelados em Santos. Essa já da década de 90. Já, já a gente vai dançar ao som de Information Society, What's On Your Mind.
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0: Gilberto Gil passando pela programação da Saudade FM neste sábado à noite nos barracos da cidade. Ouvimos também Survivor, Burning Heart, clássico da década de 80. Continue com a gente na melhor trilha sonora deste sábado à noite aqui na Saudade FM. Vamos ouvir juntinhos Beyoncé, Biquíni Cavadão, tem também Odyssey e também mais canções que marcaram época com Novos Baianos, Soft Cell, enfim, continue na Saudade FM.
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Comigo, Bruce Springsteen com Dancing in the Dark. Essa é incrível. E também, na sequência, com Can, Erva Doce. A gente vai dançar muito neste sábado à noite na trilha sonora da saudade.

0: Shalamar na saudade com Make That Move, também Roxette com Joyride, e já já eu volto com Labouche, Be My Lover, e ainda tem Jorge Versilo com Mona Lisa, aqui na Saudade FM, quem ouve lembra.
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Too Many Broken Hearts na saudade com Jason Donovan. Human League passou pela nossa programação com o tema da novela Barriga de Aluguel, Heart Like a Will, grande sucesso da década de 90. E pra encerrar minha programação em grande estilo neste sábado à noite, tem um remix bem bacana com Kid Abelha, Fixação. Beijo grande da Adriana Lima, até amanhã 8 da noite aqui na maior rádio Flashback de todo o Brasil. Te aguardo às 8, hein? Beijo grande, combinado. Até amanhã, tchau, tchau.

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Pode ser que daqui a algum tempo haja tempo pra gente ser mais, muito mais que dois grandes amigos, pai e filho, talvez. Pai, pode ser que daí você sinta qualquer coisa entre esses 20 ou 30.

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0: Na saudade, o ano de 66. Recordamos Roberto Carlos, quero que vá tudo pro inferno. Também Stephanie Mills, Never Knew Love Like This Before.
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0: Essa música do Rod Stewart, sensacional. Forever Young, de 1988. Também curtimos Nenhum de Nós, O Astronauta de Mármore.
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0: 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Marvin Gaye, I Heard It Through the Grapevine. Maurício Manieri, Minha Menina.
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0: E aí, você nesse domingão curtindo a nossa programação? Madonna, Material Girl, Kid Abelha, Como Eu Quero.
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flashback do Brasil. Casey and Sunshine Band, Book Shoes. Marina Lima, Uma Noite e Meia. Eu, Davi Rangel, vou ficando por aqui. Volto amanhã às 7 da manhã. Cíntia Moura tá chegando e vai com você até 3 da tarde. Ótimo domingo, obrigado pela sua audiência. Continue com a gente.

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0: tá bem demais, trabalhando ou de folga neste domingo, a Companhia da Saudade FM é perfeita, a maior rádio flashback do Brasil. Já já, mais uma hora de músicas, direto. 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

0: Fim de semana tem muito mais música por aqui, fechando essa hora Simon Garfunkel, Mrs. Robinson e Gal Costa e Tim Maia. Um dia de domingo, que o nosso seja maravilhoso. 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

0: E eu sei que a viagem da saudade mexe com seu coração. De 85, Rita Lee, Vírus do Amor. E antes, de 1970, Johnny Warwick, I'll Never Fall in Love Again.
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0: Roxy Music, More Than This e Thompson Twins, Doctor Doctor. 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

0: que te faz recordar Britney Spears, Baby One More Time e Brasil com Cazuza. Qual é a sua forma preferida de curtir a saudade, hein? No dial, pela internet, satélite TV digital? Conta pra gente.
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0: Dois sucessos da década de 80, fechando meu horário de hoje, Blizz, I Hear You Call e Lulu Santos, Tudo Bem. Cíntia Moran de volta amanhã às 11, Thiago Ferraz assume a partir de agora. Ótimo domingo!
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8: 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Eu sou o Thiago Ferraz, te faço companhia até às 8 da noite.

0: Na Saudade FM, agora 3h29.
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Bom domingo pra você que ouve a saudade, Blonde com Call Me. Ainda seu Jorge, amiga da minha mulher. Muita música pra você no final de semana aqui nos 99,7 e também no 105,5 da Saudade FM. Ótima tarde pra você e agora tem Bee Gees.

0: Everybody Talking com Nilson. Voltamos a 1970, aqui na maior rádio flashback do Brasil. Elis Regina, Pedro Mariano e A Casa no Campo. Para você um excelente domingo, sempre na sintonia da rádio que te faz recordar. Já já tem Bon Jovi, I'll Be There For You. Lembra dessa? Daqui a pouquinho na saudade para você.
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0: Na saudade, excelente tarde pra você. Chic, I Want Your Love. Voltamos a 1979. Rita Lee, Mania de Você. O melhor do flashback pra você aqui na Saudade FM. As nacionais e internacionais aqui na frequência que faz você voltar no tempo. E depois do intervalo tem mais uma super sequência. A gente abre daqui a pouquinho com Jorge Versilo. 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

Essa é a Saudade FM, a rádio que te faz recordar. A gente agradece a sua companhia pela internet, pela Alexa, pelo nosso aplicativo. Valeu mesmo, hein? Você também nos ouvindo pelas parabólicas. Muito obrigado pela sua companhia. Depois do intervalo, tem mais flashback pra você aqui na Saudade. 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

0: Na saudade, Biquíni Cavadão, Impossível. Supertramp, My Kind of Lady. Voltamos a 82. E depois do intervalo, tem mais músicas pra você. Tem Barão Vermelho, tem Beatles. E a gente abre mais uma sequência depois do intervalo com Avril Lavigne.
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0: Holloway, What is Love, aqui na Saudade FM, voltamos a 1993. A Nacional do Roupa Nova, Canção de Verão, essa é de 81, na rádio que te faz recordar. 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

Fechando mais uma sequência com Duran Duran aqui na maior rádio flashback do Brasil. Você também ouviu Melin, Diana Ross, USA for Africa no seu domingão. A gente agradece a sua companhia aqui na Baixada em 99,7. Você no interior em 105,5.

0: Na saudade, Ásia, Only Time Will Tell. Bruno Mars, também Anderson .Paak com Smoking Out the Window. Essa é um pouquinho mais nova, né? Nós voltamos até 2001 aqui na Saudade FM. Já já tem mais músicas pra você. 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

Paralamas do Sucesso com Óculos aqui na Saudade, voltamos a 85. Night Shift com Commodores, também da década de 80, marcando presença aqui nas melhores músicas do passado. E depois do intervalo, tem mais músicas pra você. Tem Janet Jackson, tem João Bosco e tem você na sintonia.

0: Na saudade, Bon Jovi, Never Say Goodbye, voltamos a 86. Cláudio Zoli, cada um, cada um. Sendo assim, eu, Thiago Ferraz, vou me despedindo. Volto amanhã às 15h. Que você tenha aí uma excelente noite. Continue na sintonia da saudade. E já já, depois do intervalo, tem a Adriana Lima. Para você uma excelente noite e até a próxima. Tchau.
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0: Figueiras 80.
1: 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Eu sou Adriana Lima e fico com você até a meia-noite.

0: das faixas que colocaram Milli Vanilli no topo, lá no fim dos anos 80. Baby, Don't Forget My Number. Daqui a pouquinho vamos ouvir Seu Jorge com Felicidade na maior rádio flashback do Brasil. 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

0: Ken com uma das músicas que apresentaram a banda ao mundo nos anos 2000. Já já na saudade, vamos recordar Lionel Richie com Kenny Rogers, Lady. 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